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0: Tom Jobim, ancien pianiste du Plaza, revient lui aussi pour écouter ses nouveaux musiciens. Et João Gilberto a souvent dit que c'est en regardant Donato jouer non pas de l'accordéon mais du piano à l'hôtel Plaza qu'il a eu l'idée de sa célèbre batida, de sa célèbre battue bossa nova à la guitare. Et son fameux baião, Bimbom, est reparti de plus belle et on l'a enfin écouté. José Miguel Wisnik.
1: João Gilberto é de Juazeiro.
0: João Gilberto é de Juazeiro, no estado de Bahia, près du fleuve São Francisco,
1: ao
0: confins do Pernambuco.
1: Então ele tem aquilo, inclusive uma das poucas
0: composições. C'est ainsi qu'une de ses rares compositions dit.
1: É só isso, meu baião.
0: Ceci c'est mon baião.
1: E não tem mais nada, não.
0: Et rien d'autre.
1: O meu coração.
0: C'est mon cœur qui m'a demandé ce bimbom.
1: Bimbom, bimbom. Né, é só isso meu baião. Baião é um gênero da música nordestina.
0: Le baião é um gênero musical do Nordeste.
1: É Luiz Gonzaga.
0: Diffusé par Luiz Gonzaga. Né?
1: Então ele quando vai fazer uma canção que é bossa
0: Alors,
1: nova.
0: Quand Gilberto va faire une chanson qui est de la bossa nova, il cite un baião e Luiz Gonzaga est entré dans la mémoire brésilienne en recréant le folklore et transformant le baião en une chanson. Pour le grand public des villes, il a fait ce pont, ce passage. Il fait partie de toute cette mémoire.